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11: Então viva, muito bom dia. Cá estamos nós nesta edição da manhã, edição de segunda-feira. Hoje é o dia 11 de maio de 2026. Nesta primeira hora vamos ligar ao nosso amigo Rui Nascimento, que está a caminho do Santuário Mariano de Fátima. O Rui Nascimento vai com um grupo, no total são 7 amigos. Nesta primeira hora vamos conversar com ele. Eu penso que eles, logo, este grupo que é de Paredes de Coura, chega por volta das 18-19 horas ao Santuário Mariano de Fátima. Ainda nesta primeira hora vamos estar à conversa também com e com o conselho do nosso psicólogo Carlos Cabrita. Dizer-lhe também que logo a partir das 20h25, 20h30 vamos ter também no Avestar da Música de Helena Sampaio os nossos nossos amigos arcoenses também aqui a falarem em direto. Um grande abraço, uma boa manhã, boa segunda-feira, 11 de maio de 2026. Já agora lembro-lhe que no próximo domingo temos a Nossa Senhora do Castelo, que vai em peregrinação desde a Vila de Arcos de Valdevez até ao seu santuário, ao seu leito, ao Monte do Castelo, assim conhecido. É verdade, a Valdevez, às 11 da manhã, vai transmitir a celebração eucarística em honra de Nossa Senhora do Castelo, diretamente do Monte do Castelo. Um grande abraço, meu nome é José Rocha, faço-lhe a melhor companhia com aqui o controle técnico hoje do Fernando Almeida e a apresentação do José Rocha. Vamos abrir com o grande José Feliciano e o tema Quisera, Quisera.

Que será o som de José Feliciano, nosso convidado nesta edição do seu Olá Bom Dia aqui nas manhãs da rádio. Agora vem o grande Xúlio, a grande Xúlio da música. Ei, Júlio Iglesias.

0: Bom, à altura de termos aqui a conversa, estávamos a preparar a conversa com o nosso amigo Rui Nascimento. O Rui Nascimento, que é um dos peregrinos então responsável por esta caminhada desde Paredes de Coura até ao Santuário Mariano de Fátima. Rui, este fim de semana, com alguma chuva, correu tudo bem? Bom dia.
1: Bom dia. Está tudo bem?
0: Tudo bem, e o
1: tudo
0: Rui?
1: Tudo bem. Correu tudo bem. Apanhámos alguma chuvinha, mas está tudo em ordem. Está a decorrer dentro da normalidade.
0: E em que local é que estão neste preciso momento, Rui?
1: Estamos a chegar ao Barracão neste momento.
0: Ao Barracão?
1: Cerca de 25 km de Fátima.
0: Estão a 25 km?
1: Sim, sim.
0: Mas vão fazer tudo durante a manhã ou vão...
1: Não. Só depois do almoço. Chegaremos por volta das 5 horas, mais ou menos.
0: Portanto, hoje já com mais expectativa, mais vontade de chegar lá, não é?
1: Sim, hoje acho que sim. Hoje toda a gente foi mais moralizada e... Não há nada que impeça, nem chuva, nem feridas, nem bolhas. Caminhar e chegar.
0: Exatamente.
1: É o grande objetivo de todos.
0: E como é que...
1: Mas está a correr muito bem. É uma peregrinação bonita.
0: Uhum.
1: Sim, está a correr muito, muito bem.
0: Está a correr tudo bem, não
1: é? Sim, apesar da chuva no fim de semana, ser bastante, mais ao final do dia, mas conseguimos não apanhar muita,
0: uhum.
1: Um bocadinho sempre.
0: Claro.
1: Mas tem corrido dentro da normalidade.
0: E como é que está os colegas que acompanham o Rui?
1: Toda a gente bem, toda a gente a caminhar, bem, claro que gastámos um bocadinho de betadina e umas agulhas, isso tem que ser, faz parte da peregrinação, mas estão todos a caminhar bem, e chegarão todos com toda a certeza ao santuário.
0: Com a chegada hoje ao santuário de Nossa Senhora de Fátima, o que é que se prepara para depois da vossa chegada, o que é que vai acontecer?
1: Hoje, depois de chegarmos, cada um faz a sua oração, a sua promessa, se tiver alguma coisa, as promessas, porque estaremos ao quarto, tomamos banho, jantamos e descanso, que hoje ainda é um dia bastante duro. Amanhã, de manhã vamos fazer a Via Sacra, Casa dos Pastorinhos, e depois à tarde estamos livres para a procissão. Cada um está livre para fazer o que quiser e pôr as velas, e à noite todos juntos na procissão de velas.
0: Mas eu penso que, Rui Nascimento, que todos vocês nunca se separam, estão sempre todos juntos.
1: Sempre, sempre. Isto é um grupo, não é um grupo grande, e mesmo que fosse, já viemos mais, mas em todos os momentos estamos juntos. Todas as refeições, sempre todos juntos.
0: Agora,
1: haverá 50 metros no máximo de distância de cada um.
0: Agora, neste preciso momento, o pequeno almoço já foi?
1: Sim, já foi. Agora pararemos daqui a um bocadinho para o segundo.
0: Uhum.
1: Mais um reforçozinho para depois pararmos por outra meia e meia, uma hora para almoçar.
0: Claro que não pode ser uma sessão de leitão, mas é sempre não. Algo fortificante.
1: Sim, já comemos leitão lá atrás, já passar a mielhada, uhum. Já faz parte da peregrinação também. Agora não, hoje não, hoje até posso lhe dar a nascimento hoje.
0: Qual é?
1: É sempre a mesma, omeletes.
0: Omeletes?
1: Sim, fica a saber que a nossa emenda no dia 11, ao chegar a Fátima, a hora do almoço, sempre omeletes. Uma sopa e um omelete para cada um.
0: Uhum. E é fortificante, não é?
1: Sim, e temos essa tradição.
0: Que maravilha.
1: Então gostamos de cumprir com essas tradições que o grupo gosta.
0: Exatamente. Rui, então tudo a correr na normalidade, o que é que se pode dizer aos familiares vossos que estão a ouvir ali em Paredes de Coura e aos amigos?
1: Estamos todos bem, é um orgulho trazer Paredes de Coura nas costas e o Alto Minho,
0: uhum.
1: Porque vê-se muitas localidades por aqui. Dizer-lhes que sim, que é um grande orgulho trazer e saber que todos vamos chegar lá ao santuário.
0: Sim,
1: estamos,
0: senhor,
1: todos bem, está
0: maravilha.
1: A correr tudo muito bem e pronto.
0: E amanhã é como vocês fazem desde a vossa saída em Paredes de Coura, sempre a rezar, e amanhã a rezar por todos nós, não é?
1: Sim, claro que sim, todos os dias rezamos.
0: Com certeza.
1: É esse o grande objetivo e há algumas promessas aqui no grupo e têm que ser cumpridas.
0: Claro. Rui, mais uma vez obrigado. Amanhã, claro que se puderes atender, vou-te ligar também para saber um pouco dessa caminhada, dessa via sacra que vocês vão fazer, porque para compartilhar também um pouco o vosso dia com os ouvintes da Rádio Gualdevez, que é mais escutada aqui no Minho. Muito obrigado, Rui. Um abração forte daqueles de partir o coração e bem-haja a todos vocês. Uma boa caminhada.
1: Obrigado também a vocês pelo apoio e pelos problemas. Tem feito o apoio que nos tem dado, isso é fundamental, e já tivemos ligações de ouvintes da vossa rádio a agradecer este momento que vocês nos podem proporcionar.
0: Muito obrigado, Rui.
1: Continuação
0: de uma boa caminhada e até amanhã, se Deus
1: obrigado.
0: Quiser.
1: Obrigado, bom dia, até amanhã.
0: Um grande abraço, Rui Nascimento, aqui na antena.

Juan Luís Guerra, depois do nosso amigo Rui Nascimento falar aqui da sua e dos seus colegas das viagens, neste caso da viagem de Paredes de Coura até ao Santuário Mariano de Fátima. Lembro-lhe que mais logo, depois na segunda hora do aqui no programa Apesar da Música, depois das 20 horas, a minha colega de trabalho Helena Sampaio fala com os peregrinos também de Arcos de Valdevez, que vão também em direção ao Santuário Mariano de Fátima. Esta é a edição da manhã, 28 minutos depois das 10. É bom estar consigo aqui nas manhãs da rádio. Agora vem o Luís Portugal e o Jafo Mega em português, para português ouvir. Uma boa viagem, um bom dia. Tudo bom? Boa viagem na estrada, todo cuidado é pouco. Bom dia.

grande tema em português, Caspar, aqui a voz de Luís Portugal e o Jafo Mega. Boa viagem na estrada, todo cuidado é pouco. Um bom dia.

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0: Grande tema este de Kaoma e Dançando Lambada aqui na sua Valdevez, edição da manhã. Este é o seu Olá, Bom Dia. Daqui a pouco o Carlos Cabrita aqui na Valdevez.
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0: É isso mesmo, Olá, Bom Dia. Agora vem o som da Madonna e Papa Don't Preach. Grande clássico desta senhora Madonna, nossa convidada aqui no programa da manhã de Valdevez. É bom estar consigo nas manhãs da rádio. Aqui está ela, a senhora Madonna. Papa Don't Preach.

0: Grande tema este, Papa Don't Preach. Já está aqui connosco Carlos Cabrita. Bom dia, Carlos. O sentido das palavras para hoje, segunda-feira. Bom dia, Carlos.
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0: Já sentiu como certas pessoas nos tocam e de repente tudo do nosso interior fica mais leve. É como se o coração respirasse melhor. Há gente que chega e parece arrumar o nosso caos. Gente que abraça e cura, que fala e acende pequenas luzes onde antes existia apenas sombra. Ao lado destas pessoas, sentimos-nos mais próprios, mais inteiros e mais verdadeiros. Mas também existem presenças que nos vaziam devagar, pessoas que nos fazem duvidar do nosso valor e que deixam um cansaço profundo, que não é do corpo, mas da nossa própria essência. Proteger o que sentimos não é fechar as portas ao mundo, mas sim perceber quem nos acrescenta paz e quem nos rouba a serenidade. Pense nisto e seja feliz.
1: Obrigado, Carlos. Um abraço, uma ótima semana e uma boa segunda-feira. Um abração, Carlos Cabrita.
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1: É isso mesmo, bom dia até às 12. Olá, bom dia nas manhãs da rádio. Aqui está a Tina. A Tina, minha gente, a Tina, é verdade. Agora a senhora Tina Turner na Valdevez. Grande música, grande clássico, grande.

0: Total África, na sua Valdevez, edição do seu Olá Bom Dia nas manhãs
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0: É sem dúvida agora o som de Phil Collins na Valdevez. Agora, 8 minutinhos das 11 horas. É bom estar com

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1: Viva, votos renovados do Muito Bom Dia. Sejam bem-vindos a esta segunda hora do seu Olá, Bom Dia. Edição de hoje, segunda-feira, 11 de maio de 2026. É caso para lhe dizer também, amigo ouvinte, que estamos com alguma chuva aqui na região norte. Abrimos com a senhora Cesária Évora, esta grande voz, este Sangue de Verona. É verdade, Cesária Évora, nossa convidada nesta segunda hora do programa da manhã da sua rádio. Meu nome é José Rocha, faço-lhe a melhor companhia até às 12, informação e música. Nesta aqui é a voz de Arcos de Valdevez no mundo. Rádio Valdevez. Bom dia, bom dia, bom dia. Uau! Às 12 as notícias, a informação.

grande beijinho, um grande abraço também para a nossa amiga Dores Pedreira. É verdade, hoje tem a mana de parabéns, é verdade. Yeah, parabéns e felicidades. Ela que também está a ouvir esta emissão aqui na sua rádio Valdevez, com este grande tema de Cesária Évora, Sangue de Verona. É a nossa música em português e não só, em português vem já a seguir. É

Sangue de Verona, aqui na sua Valdevez, edição do seu Olá, Bom Dia, e vamos continuando consigo nas manhãs da rádio. Então vamos oferecer aqui um grande tema à nossa grande amiga e conterrânea, Dores Pedreira, que também está nesta emissão connosco, aqui com o som da Lena d'Água. Dou-te um doce, daqueles feitos tipo casadinhos, espetacular. Em troca, a Lena d'Água está aqui. A outra Lena está aqui às 12 com a informação. É bom estar consigo, 17 minutos depois das 11. Canta, Lena.

dizia o outro, está bom para arrancar as ervas. É verdade, é verdade. Bom, estamos com 14 graus neste momento, aqui na região de Arcos de Valdevez. Hoje a máxima vai rondar os 15 graus e a mínima 10 graus. Atenção, porque a chuvinha vai continuar hoje a partir das 3 da tarde e vai estar aí a cair até às 8 da noite, segundo os homens da meteorologia. Mas depois, já na terça-feira, durante a madrugada, vamos ter chuva a partir das 3 da manhã até que horas, Sr. Rocha? Até das 3 às 10. E depois amanhã vamos ter, do meio-dia, não me dava nada de jeito, do meio-dia às 6:30 da tarde. 6:30 da tarde, porque é que não é às 7? Bom, é o que temos, minha gente. Está mal para a agricultura.

Bem bonito na antena da sua Valdevez, este grande tema de Luís Portugal. Agora vem o Escalema, A Nossa Dança, é um trabalho do ano 2023, em português, para português ouvir. Uau, espetacular, Calema.

Grande tema dos Calema, a nossa dança. Uau! Hoje é segunda-feira, o dia do sapateiro, dia mundialmente consagrado à preguiça, é à segunda. A nossa dança é o trabalho do ano 2023 dos Calema, e eles que estiveram há pouco tempo também no Canadá, é verdade, os Calema.

Vamos continuar consigo e com um grande clássico da música. Ele chama-se Nilton César e Espera um Pouco, um pouquinho mais. Recorda-se, Espera um Pouco, um pouquinho mais. Grande Nilton César, vamos ouvir. Vem do Brasil. Espera.

Aproveitamos também aqui para falar na celebração de Nossa Senhora do Castelo, que se realiza, portanto, a sua grande festa no próximo domingo. E lembro-lhe que do dia 11, hoje, até ao dia 13, de segunda à quarta-feira, portanto, de hoje até quarta-feira, vai haver às 21h30 novenas. Depois, no dia 14 de maio, quinta-feira próxima, vai haver às 21h30 a grande procissão de velas aqui na Vila de Arcos Valdez, no dia 14 de maio, quinta-feira, 21h30. No dia 15 de maio, sexta-feira, às 21h30 vai haver a novena, e no dia 16 de maio, sábado, às 18 horas, a vigília e oração pela paz. É às 18 horas. No dia 17, o grande dia alto desta celebração em honra de Nossa Senhora do Castelo. No dia 17 é a Ascensão do Senhor, que é domingo. Às 7 horas com Eucaristia, aqui na Igreja da Vila. Às 8 horas, saída da peregrinação em direção ao Santuário ao Monte do Castelo. 11 horas, Eucaristia Campal no Monte do Castelo. A Rádio Valdez vai transmitir para todo o mundo esta Eucaristia às 11 da manhã. E às 3 da tarde, animação e convívio no Monte de Santa Cruz ou no Monte do Castelo. A Valdez faz parte deste acontecimento e transmite a Eucaristia às 11 da manhã. Agora vem aí o Grupo Quadrilha. Não deem cabo do mundo, mas infelizmente é aquilo que se está a fazer cada vez mais. O homem vai rebentando com este mundo. Inventam cada coisa só para ganhar aquilo que é o argent, em francês, o dinheiro. Os cifrões, os euros, como quiser, mas

0: música em português, não deem cabo do mundo, não senhor, não deem cabo deste grande mundo. Agora, se aparecer aqui o Rui Bandeira, é um trabalho do ano 2028, chega aqui com aquele tema Sou Teu Amor, Rui Bandeira, em português, para português ouvir em qualquer parte do mundo.
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Uau! Olá, bom dia na sua Valdevez, nas manhãs da rádio, entre as 10 e o meio-dia. Às 12, então, a informação aqui na sua rádio, na sua Valdevez. Olá, bom dia, manhãs da rádio.

Estamos a 15 minutos e meio das 12 horas, edição da manhã. Lembro-lhe também que vamos ter aí o grande Arcos Suado Fest. É de 5 a 7 de junho em Arcos Valvês, no anfiteatro do Arcos de Valvês e no Parque da Ponte Nova, no anfiteatro do Transladário, com a presença de Raquel Tavares, ainda Marco Rodrigues, ainda também Marisa Liz, entre o Ricardo Ribeiro e muitos mais. Vão estar aqui agora os Beach Boys.

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1: Com o som dos clássicos no voo, terminamos Never Again nesta emissão de hoje. Às 12 as notícias, um abraço, uma boa semana, uma boa segunda-feira, 11 de maio de 2026. Um abração.

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4: Olá, sou Helena Sampaio. Este é mais um bloco informativo na Rádio Valdevez. A Associação Humanitária dos Bombeiros Voluntários de Arcos de Valdevez celebrou no passado domingo 137 anos de existência. A Rádio Valdevez esteve presente e ouviu o representante da Liga dos Bombeiros Portugueses e ainda o presidente da Assembleia Municipal de Arcos de Valdevez. Comecemos por ouvir as palavras do representante da Liga dos Bombeiros Portugueses.
5: Representante da Liga dos Bombeiros Portugueses, pertence ao Conselho Jurisdicional, em representação da Liga, David Lourenço.
6: E como é estar aqui a assinalar estes 137 anos nesta corporação arcoense?
5: É uma grande alegria, é uma corporação que tem dado nota de uma grande eficiência, de grande trabalho. Temos aqui um território que tem as suas características muito próprias e realmente é um orgulho para a Liga estar aqui hoje a honrar esses 137 anos.
6: Até porque estamos inseridos aqui no nosso Parque da Peneda Jerez, não é verdade?
5: Exatamente, e como vocês sabem melhor que eu, já neste ano tivemos várias ativações, fora até do contexto daquilo que é o habitual, e realmente isso é uma situação preocupante. E a Liga dos Bombeiros está a acompanhar também esta situação e a acompanhar todo o dispositivo que vai ser necessário, e realmente é uma zona que carece de um olhar atento por parte de todos. Não só da Liga, como das autarquias e do país.
4: Passamos agora a ouvir o Presidente da Assembleia Municipal, Dr. João Manuel Esteves.
7: E é um momento muito importante, não só para os bombeiros que fazem anos, mas acima de tudo é também muito relevante que é o reconhecimento de uma instituição que é centenária e que continua a preservar para aquilo que é absolutamente essencial para nós, que é a salvaguarda de bens e de pessoas.
6: O Sr. Presidente da Assembleia, que foi Presidente de Câmara e que ajudou também na aquisição deste quartel?
7: Sim, nós fizemos aqui durante os tempos todos em que estive ligado na Câmara, quer como vereador, como vice-presidente, quer como Presidente da Câmara. Tivemos sempre uma atenção especial, foi durante os mandatos como Presidente da Câmara que recuperámos o quartel, equipámos, multiplicámos muitas vezes.

0: as equipas de intervenção permanente e, portanto, foi, é com muita satisfação que vejo que a Câmara Municipal continua a dar o apoio necessário para que, efetivamente, os bombeiros, que são um elemento essencial da proteção civil e, acima de tudo, são um elemento essencial para as pessoas, aos nossos cidadãos todos os dias, e termino sempre as intervenções com os bombeiros dizendo que nós temos que criar condições para que eles prestem um bom serviço à comunidade, que possam ter as melhores condições para que esse serviço seja feito, portanto, com instalações e equipamentos. Mas aquilo que eu profundamente desejo é que eles não façam nada. Porque se não fizerem nada, é sinal que não temos problemas. Mas sei que se houver alguma coisa, eles são os primeiros a aparecer. E por isso, parabéns aos nossos bombeiros de Arcos Valdebez, muitos eixos ao meu comandante, e espero que seja a Associação Humanitária dos Bombeiros Voluntários. Aquilo que eu espero é que, sem dúvida alguma, se consiga continuar a fazer este trabalho. Nós, na parte que me diz respeito agora no Governo...
1: É porque estão ligados entre os bombeiros e o ambiente, não é?
0: Sim, completamente, mas mais do que isso, nós também, nesta sexta-feira passada, eu estive numa sessão, numa cerimónia com o Sr. Ministro da Administração Interna, com o Sr. Ministro da Agricultura, com o Ministro da Defesa, em que exatamente apelávamos a este envolvimento, a esta participação em conjunto, para que possamos efetivamente fazer frente aos desafios que temos hoje em dia. As alterações climáticas são uma realidade e, por isso, tanto parece que nós estamos com questões de incêndios, como estamos com questões de secas, como estamos com questões de cheias. E os bombeiros estão lá sempre. Sem dúvida alguma que este papel é um bom reconhecimento do investimento também que tem sido feito nas autarquias, o apoio que é dado às autarquias, e disso será também exemplo, e o Conselho de Arcos Valdebez é um bom exemplo, porque o Sr. Ministro ainda estará cá estes dias, exatamente dando conta daquilo que é o papel preponderante que os bombeiros desempenham no corpo da proteção civil e na defesa das pessoas em Arcos Valdebez e em...
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3: O município de Arcos de Valdevez torna público a abertura de concurso para arrendamento de habitações no âmbito do Programa Municipal de Arrendamento Acessível. Um T3 situado na Avenida Doutor Osvaldo Laranjeira Rodrigues Gomes, segundo andar em Arcos de Valdevez. Um T3 situado no lugar de Pansães, em São Jorge. Um T2 situado no lugar da Castanheira, freguesia do Extremo. Este concurso é dirigido a agregados que se enquadrem nas normas de acesso ao Programa Municipal de Arrendamento Acessível, RAVE, e encontra-se aberto entre o dia 4 de maio e o dia 8 de junho de 2026. Todos os detalhes do concurso estão disponíveis em www.cmav.pt/p/arrendamento-acessível. 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
3: Decorreu no passado fim de semana a última jornada da primeira divisão distrital. Tivemos os seguintes resultados: Correlhá 4, Faxense 3, Arcozelo 2, Atlético dos Arcos 5, Vitorino de Piães 2, Ponte da Barca 6, Melgacense 1, Castelense 3, Cardealense 1, Âncora Praia 1, Courense 1, Cerveira 1. A tabela classificativa ficou então assim ordenada: em primeiro lugar o Ponte da Barca com 65 pontos, segundo o Atlético dos Arcos com 62, terceiro Castelense com 56, quarto Correlhá com 50, quinto Cerveira com 48, sexto Cardealense com 46, sétimo Valenciano com 44, oitavo Courense com 43, nono Vitorino de Piães com 39, décimo Âncora Praia com 35, décimo primeiro Arcozelo com 33, décimo segundo Lanheses com 30, décimo terceiro Faxense com 19, 14º Melgacense com 18, 15º Deu Cristo com 2 e em último lugar o Atlético de Caminha, que não teve qualquer ponto e já tinha desistido da prova. Portanto, o Ponte da Barca é o campeão distrital. No próximo domingo vai realizar-se então a final da Supertaça da Associação de Futebol de Viana do Castelo. às 17 horas no Estádio Municipal da Coutada, o jogo entre o Atlético dos Arcos e a Associação Desportiva de Ponte da Barca. Então, no próximo dia 17 de maio, ou seja, o próximo domingo. Quanto à segunda divisão distrital, tivemos os seguintes resultados: Cabaços 0, Vianense B 1, Chafé 2, Anha 1, os Torrenses 3, Campos 0, Vila Fria 0, Lanhelas 1, Ilustre Caminha 3, Anais 1, Passou 0, Perre 1, Darquense 3, Vila Franca 1, Adecas 0, Neves 3, Itávora 1, Raianos 1. Quanto à tabela classificativa desta segunda divisão distrital, ficou assim ordenada: primeiro lugar o Lanhelas com 73 pontos, segundo o Chafé com 73, em terceiro o Távora com 71, quarto o Raianos com 68, quinto o Neves com 63, sexto o Vianense B também com 63, sétimo os Torrienses com 62, em oitavo o Adecas também com 62, em nono Vila Fria com 58, em décimo Campos com 54, décimo primeiro Vila Franca com 39, décimo segundo Anha com 34, décimo terceiro Perre com 31, décimo quarto Passo com 30, 15º Cabaços com 20, 16º Darquense com 16, 17º Ilustre Caminha com 15 e em último lugar o Anais com 4 pontos.
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3: Fica por aqui este bloco informativo na Rádio Valdevez. Estou de regresso para outros blocos de informação com a mais ouvida do Alto Minho. Tenha uma boa semana.
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7: Olá, bom dia. Dizem que rir é o melhor remédio. 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

0: Ei, então, Maria, já foste ao médico de família?
1: Ao médico de família? Oh, Zezé, o meu médico de família formou-se-me.
0: E arranjaste outro?
1: Estou à espera.
0: Ah, e há quanto tempo?
1: Desde que ele formou.
0: E isso foi quando?
1: Um filho ainda andava na escola primária.
0: Ah, e agora?
1: Agora? Olha, agora já tem 2 filhos.
0: Olha lá, ó, Quinzé. Então, olha lá, o meu filho instalou lá uma coisa no telemóvel. Era uma coisa assim que dizia inteligência artificial e...
2: Ah, sim. E para que serve?
0: Sim, olha, serve para responder a tudo. Perguntas, receitas, conselhos.
2: Ah, isso é bom, compadre.
0: É que eu estava sozinho e a Maria estava lá nos afazeres dela e perguntei-lhe o que é que havia de fazer ao jantar.
2: Então, e o que é que ele disse?
0: Olha, deu-me uma receita com 12 ingredientes em 4 línguas e a história do prato desde o século XVI.
2: E lá, ganda sorda. E o que é que fizeste?
0: Olha, e fiz o de costume quando estou sozinho, sem a Maria, olha, fiz ovos estrelados.
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8: Humoristas há muitos, mas nem todos são devidamente recompensados. O agente Rigoberto, por exemplo, é um incompreendido e mal pago.

0: Está aberta a audiência.
1: Oh, senhor escrivão, não a abra muito, porque eu estou constipado.
2: Silêncio! E o réu deixe-se de gracinhas, porque isto aqui é um tribunal.
1: Oh, eu sei que é, senhora doutora juíza. E segundo consta, o que se passa por cá nos tribunais é mesmo para rir, não é? A propósito, eu agradecia à vossa excelência que me despachasse rapidamente, porque eu sou alérgico ao pó, ao bolor e às teias de aranha.
2: E o réu deixe-se de brincadeiras, porque o seu caso não é para brincadeiras. Antes, pelo contrário.
1: Ai, desculpe discordar de Vossa Excelência, mas o meu caso é uma brincadeira pegada. Tudo o que eu fiz foi a brincar, senhora doutora juíza.
2: Ah, bom. O senhor acha que exigir dinheiro a construtores civis para permitir que os caminhões circulem com excesso de carga e cometendo todo o género de ilegalidades é uma brincadeira? Acha?
1: Pois é, pode crer, senhora doutora juíza. Quando eu chegava ao pé deles e lhes dizia quanto é que eles iam ter que me pagar para eu não os autuar, eles fartavam-se de rir. Resumindo, eu sou um artista a fazer rir, seja quem for. E qualquer bom artista, assim como a mim, deve ter direito a um bom cachê. Ai, ai, uma barata!
2: Eu quero ordem neste tribunal. Se alguém voltar a perturbar a ordem, eu mando evacuar.
1: Ainda bem. Pelo menos assim não serei condenado a uma pena de prisão de ventre.
2: Tudo lá para fora. Esgotou-se a minha paciência.
3: Ouviram a senhora doutora Juíza? Quero abandonar a sala, por favor.
1: Ai, mas assim fico sem público.
2: Ah, bom, estou a ver que o réu não tem emenda. Continua na brincadeira, mesmo depois de ter sido preso e de lhe terem sido apreendidos os carros de luxo, o iate e as moradias. Tem alguma justificação para a sua atuação?
1: Já lhe disse, senhora doutora juíza. Eu sou um artista cómico e acho que tenho direito ao mesmo que qualquer dos meus colegas.
2: Mas qual é o seu colega que tem moradias, iates e carros de luxo?
1: O Hermano José. Tem ou não tem?

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9: Livro de reclamações. Como todos sabem, é obrigatório este livro em todos os serviços. Amigos ouvintes, venham daí connosco. Reclamação no cabeleireiro.
10: Olha, eu vim aqui e queria cortear o meu bolo.
11: Desculpa, mas isto aqui é um cabeleireiro onde só entram figuras do jet set. Olha, animais aqui não entram de maneira nenhuma.
10: Ah, sim? Ouça lá, menina. O meu bolo não é menos que o senhor Castelo Branco esteve aqui a ser trusqueado antes de entrar naquele programa da tropa, lá o quê? Como é que é? Olha, passe-me o livro das reclamações que eu quero reclamar.
9: Reclamação na farmácia.
12: Eu quero apresentar uma reclamação.
13: Ah, diga lá, então, que eu tenho a farmácia cheia de gente e que precisa de ser atendida, claro.
12: O senhor lembra-se daquela caixa de preservativos que me vendeu há 9 meses atrás?
13: De facto, não me lembro de nada. O senhor compreenda, 9 meses é muito tempo para me poder lembrar de qualquer coisa. Entra aqui muita gente.
12: Pois é que os preservativos deviam estar todos furados e alguns até fora do prazo de validade.
13: Desculpe, não estou a perceber.
12: É que a minha mulher é loira e eu também sou loiro, sabe? Sim. Se os preservativos não estavam fora do prazo de validade, como é que o senhor explica que ela tenha tido um filho amarelo?
13: Amarelo?
12: Exatamente, amarelo. De olhos em bico e com a pila de formiga. Basta! Passe-me um livro de reclamações que eu quero reclamar.
9: Reclamação no mercado do peixe.
10: Ó, senhora Vereira, a minha mulher mandou-me aqui reclamar por causa daqueles ligados que a senhora lhe vendeu.
11: Pois sei lá, ó cavalheiro. O que é que tinham os linguados,
10: Olha, se eu fico a saber e tome nota, não estava nada fresco e cheirava muito mal.
11: Que mentira! Então o senhor atreve-se a dizer que os meus linguados não eram frescos? Engana-se, que os meus linguados eram mais frescos do que aqueles linguados que aparecem na boca de alguns candidatos às autárquicas. Cheiram tão mal que não há pasta de dentes que os consiga lavar.
10: Então, olha, passe-me o livro de reclamações que eu quero reclamar.
9: Reclamação no posto de combustível.
12: Queria ajustar o depósito, por favor.
14: É só um instantinho. Pronto, já está. São 100 euros, hein?
12: Como é que são 100 euros? Ainda ontem paguei 50 euros.
14: Tem toda a razão. É que desde ontem a gasolina já aumentou bem umas 10 vezes.
12: Passe-me um livro de reclamações, faz favor, que eu quero reclamar.
9: Reclamação na casa dos Fonsecas.
15: Pois então, fiquem aqui sabendo que eu venho aqui reclamar e devolver a vossa filha.
16: Mas, meu caro genro, o que é que tem a nossa menina e sua esposa?
15: O que é que não tem? Digo antes o que é que ela não tem. É o que os senhores devem dizer. A vossa linda menina e minha esposa disse-me que era virgem e afinal, é tudo mentira.
6: mentira.
16: Como é que o senhor, meu genro, se atreve a dizer isso? A minha menina é virgem, sim senhor. Faz anos a 10 de setembro.
15: Ai, ai, ai. Então passe-me um livro de reclamações que eu quero. Ai, eu quero reclamar.
9: E para finalizar, esta reclamação passa-se nas finanças.
17: Eu gostaria de falar em particular com o chefe desta repartição.
14: Ora, sou eu próprio. Diga, por favor.
17: Eu venho reclamar porque, de certeza absoluta, houve engano na processão do pagamento do meu IRS. Como é que eu posso pagar tanto se apenas tenho uma reformazita de 20 mil euros mensais? Isto quase não chega para eu poder levar uma vida digna de acordo com a minha classe social.
14: Ora, cara, vossa excelência, desculpar, mas as contas estão certíssimas.
17: O senhor já olhou bem para mim? Eu sou o ex-ministro das Finanças. E se volta a dizer que as contas estão certas, eu arranjo maneira de o meter a fazer contas à vida ali, no olho da rua.
14: Quero desculpar, senhor ministro. De facto, as contas estão erradas. As minhas desculpas a vossa excelência.
17: Passe-me o livro de reclamações. Eu quero reclamar.
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18: Ai, compadre, o meu cunhado foi a Lisboa no fim de semana.
19: Ah, fui! E como é que correu?
18: Correu bem, eu ando até a chegar à Baixa.
19: Ah, então?
18: Então ficou parado 40 minutos no mesmo sítio.
19: Foi trânsito?
18: Não, é uma fila para tirar uma fotografia a uma estátua.
19: Ah, e era a estátua de quem?
18: Nem ele sabe. Então estava tanta gente à frente que ele nunca chegou a ver.
20: Olha, Rica, o meu marido decidiu entrar para a política.
21: Ah, foi. Então, o que é que ele sabe de política?
20: Ah, nada.
21: Então, olha, então está muito bem encaminhado.
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0: Muito boa tarde, muito bem-vindos. Começa aqui mais uma semana de edições do programa 2 para as 4. Este é de segunda-feira, 11 de maio de 2026. Do rio até ao mar. Deste lado faz-lhe companhia Helena Sampaio, com muita música em português nesta primeira hora. Na próxima hora, muita música variada para recordar.
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0: Bom dia, boa tarde ou boa noite, conforme o fuso horário. Se nos acompanha via internet em www.radiovaldevez.pt, boa tarde para si que está connosco em 96.4 ou 100.8.

E vamos à música, primeira seleção musical de hoje, conta então com o trio Alentejo, com o conjunto Os Caimás e ainda com Os Ramboias.

Foi então a primeira seleção musical de hoje, de 2 para as 4. Vamos já continuar com mais música. Para já, vamos às previsões do tempo para amanhã, terça-feira. Segundo o Instituto Português do Mar e da Atmosfera, amanhã teremos um dia com períodos de céu muito nublado, diminuindo de nebulosidade a partir da tarde. Aguaceiros que poderão ser acompanhados de trovoada, em especial no norte e centro, e diminuindo de intensidade e frequência a partir do final da tarde. Vento fraco a moderado do quadrante sul, rodando para oeste-sudoeste e enfraquecendo a partir do final da tarde. Prevê-se também uma pequena descida da temperatura mínima. Previsões do tempo então para amanhã, terça-feira. Terça-feira voltamos à música com Diapasão, com Cantares de Outono e ainda com Broadmel.

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2: E voltamos à música com Império Show, David Garcia e ainda Os Montes.

E vamos para a última seleção musical desta primeira hora, de 14h. Volto depois das 15h da publicidade com a última hora. Então, até já.

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Mais uma vez, muito boa tarde, muito bem-vindos. Começa aqui a segunda e última hora de 2 para as 4 de segunda-feira, 11 de maio de 2026. Deste lado continua Helena Sampaio, agora com muita música para recordar até às 16.

lavar. E vamos então à música, primeira seleção musical desta última hora, música para recordar com Bonnie Tyler, ABBA e ainda Blondie nesta primeira seleção musical da segunda hora.

E continuamos a recordar até às 16, 15 horas 22 minutos e meio. Seguimos com All for One, também Cyndi Lauper e ainda Cliff Richard.

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1: E voltamos à música com Britney Spears, Chris Berg e ainda Demis Russos.

E fica por aqui a nossa edição de hoje de 2 para as 4. Agradeço a sua companhia desse lado. Desejo-lhe a continuação de boa tarde, continuação de boa semana e até amanhã, se Deus quiser, às 14. Depois das 16, Maria Augusta com Cravo e Canela. Boa tarde.

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0: 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A Associação Humanitária dos Bombeiros Voluntários de Arcos de Valdevez celebrou no passado domingo 137 anos de existência. A Rádio Valdevez esteve presente e ouviu o representante da Liga dos Bombeiros Portugueses e ainda o presidente da Assembleia Municipal de Arcos de Valdevez. Comecemos por ouvir as palavras do representante da Liga dos Bombeiros Portugueses.
1: Representante da Liga dos Bombeiros Portugueses, pertence ao Conselho Jurisdicional, em representação da Liga, David Lourenço.
2: E como é estar aqui a assinalar estes 137 anos nesta corporação arcoense?
1: É uma grande alegria, é uma corporação que tem dado nota de uma grande eficiência, de grande trabalho. Temos aqui um território que tem as suas características muito próprias e realmente é um orgulho para a Liga estar aqui hoje a honrar esses 137 anos.
2: Até porque estamos inseridos aqui no nosso Parque da Peneda Jerez, não é verdade?
1: Exatamente, e como vocês sabem melhor que eu, já neste ano tivemos várias ativações, fora até do contexto daquilo que é o habitual, e realmente isso é uma situação preocupante. E a Liga dos Bombeiros está a acompanhar também esta situação e a acompanhar todo o dispositivo que vai ser necessário, e realmente é uma zona que carece de um olhar atento por parte de todos. Não só da Liga, como das autarquias e do país.
0: Passamos agora a ouvir o Presidente da Assembleia Municipal, Dr. João Manuel Esteves.
3: E é um momento muito importante, não só para os bombeiros que fazem anos, mas acima de tudo é também muito relevante, porque é o reconhecimento de uma instituição que é centenária e que continua a preservar para aquilo que é absolutamente essencial para nós, que é a salvaguarda de bens e de pessoas.
2: O Sr. Presidente da Assembleia, que foi Presidente de Câmara e que ajudou também na aquisição deste quartel?
3: Sim, nós fizemos aqui durante os tempos todos em que estive ligado na Câmara, quer como vereador, como vice-presidente, quer como Presidente da Câmara. Tivemos sempre uma atenção especial, foi durante os mandatos como Presidente da Câmara que recuperámos o quartel, equipámos, multiplicámos muitas vezes as equipas de intervenção permanente e, portanto, é com muita satisfação que vejo que a Câmara Municipal continua a dar o apoio necessário para que, efetivamente, os bombeiros, que são um elemento essencial da proteção civil e, acima de tudo, são um elemento essencial para as pessoas, aos nossos cidadãos todos os dias, e termino sempre as intervenções com os bombeiros dizendo que nós temos que criar condições para que eles prestem um bom serviço à comunidade, que possam ter as melhores condições para que esse serviço seja feito, portanto, com instalações e equipamentos. Mas aquilo que eu profundamente desejo é que eles não façam nada. Porque se não fizerem nada, é sinal que não temos problemas. Mas sei que se houver alguma coisa, eles são os primeiros a aparecer. E por isso, parabéns aos nossos bombeiros de Arcos Valdevez, muitos eixos ao comandante, e espero que seja a Associação Humanitária dos Bombeiros Voluntários. Aquilo que eu espero é que, sem dúvida alguma, se consiga continuar a fazer este trabalho. Nós, na parte que me diz respeito agora no governo...
2: Até porque estão ligados entre os bombeiros e o ambiente, não é?
3: Sim, completamente, mas mais do que isso, nós também, nesta sexta-feira passada, eu estive numa sessão, numa cerimónia com o Sr. Ministro da Administração Interna, com o Sr. Ministro da Agricultura e com o Ministro da Defesa, em que exatamente apelávamos a este envolvimento, a esta participação em conjunto, para que possamos efetivamente fazer frente aos desafios que temos hoje em dia. As alterações climáticas são uma realidade e, por isso, tanto parece que nós estamos com questões de incêndios, como estamos com questões de secas, como estamos com questões de cheias. E os bombeiros estão lá sempre. Sem dúvida alguma que este papel é um bom reconhecimento do investimento também que tem sido feito nas autarquias, o apoio que é dado às autarquias, e disso será também exemplo, e o Conselho de Arcos de Valdevez é um bom exemplo, porque o Sr. Ministro ainda estará cá estes dias, exatamente dando conta daquilo que é o papel preponderante que os bombeiros desempenham no corpo da proteção civil e na defesa das pessoas em Arcos de Valdevez e em...
0: 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O município de Arcos de Valdevez torna público a abertura de concurso para arrendamento de habitações no âmbito do Programa Municipal de Arrendamento Acessível. 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Este concurso é dirigido a agregados que se enquadrem nas normas de acesso ao programa.

0: Programa Municipal de Arrendamento Acessível, RAV, encontra-se aberto entre o dia 4 de maio e o dia 8 de junho de 2026. Todos os detalhes do concurso estão disponíveis em www.cmav.pt/p/arrendamento-acessível. 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
0: Decorreu no passado fim de semana a última jornada da primeira divisão distrital. Tivemos os seguintes resultados: Corrilhá 4, Faxense 3, Arcozelo 2, Atlético dos Arcos 5, Vitorino de Piães 2, Ponte da Barca 6, Melgacense 1, Castelense 3, Cardealense 1, Âncora Praia 1, Courense 1, Cerveira 1. A tabela classificativa ficou então assim ordenada: em primeiro lugar o Ponte da Barca com 65 pontos, segundo o Atlético dos Arcos com 62, terceiro Castelense com 56, quarto Corrilhá com 50, quinto Cerveira com 48, sexto Cardealense com 46, sétimo Valenciano com 44, oitavo Courense com 43, nono Vitorino de Piães com 39, décimo Âncora Praia com 35, décimo primeiro Arcozelo com 33, décimo segundo Lanheses com 30, décimo terceiro Faxense com 19, 14º Melgacense com 18, 15º Deu Cristo com 2 e em último lugar o Atlético de Caminha, que não teve qualquer ponto e já tinha desistido da prova. Portanto, o Ponte da Barca é o campeão distrital. No próximo domingo vai realizar-se então a final da Supertaça da Associação de Futebol de Viana do Castelo, às 17 horas, no Estádio Municipal da Coutada, o jogo entre o Atlético dos Arcos e a Associação Desportiva de Ponte da Barca. Então, no próximo dia 17 de maio, ou seja, o próximo domingo. Quanto à segunda divisão distrital, tivemos os seguintes resultados: Cabaços 0, Vianense B 1, Chafé 2, Anha 1, os Torrenses 3, Campos 0, Vila Fria 0, Lanhelas 1, Ilustre Caminha 3, Anais 1, Passou 0, Perre 1, Darquense 3, Vila Franca 1, Adecas 0, Neves 3, Itávora 1, Raianos 1. Quanto à tabela classificativa desta segunda divisão distrital, ficou assim ordenada: primeiro lugar o Lanhelas com 73 pontos, segundo o Chafé com 73, em terceiro o Távora com 71, quarto Raianos com 68, quinto o Neves com 63, sexto Vianense B também com 63, sétimo os Torrienses com 62, em oitavo Adecas também com 62, em nono Vila Fria com 58, em décimo Campos com 54, décimo primeiro Vila Franca com 39, décimo segundo Anha com 34, décimo terceiro Perre com 31, décimo quarto Passo com 30, 15º Cabaços com 20, 16º Darquense com 16, 17º Ilustre Caminha com 15 e em último lugar o Anais com 4 pontos.
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0: Fica por aqui este bloco informativo na Rádio Valdevez. Estou de regresso para outros blocos de informação com a mais ouvida do Alto Minho. Tenha uma boa semana.
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7: Até às 18.

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5: Olá, sou Helena Sampaio, este é mais um bloco informativo na Rádio Valdevez. Arcos de Valdevez celebrou o Dia da Europa com foco na paz e na união. A Câmara Municipal de Arcos de Valdevez celebrou o Dia da Europa com vários gestos simbólicos protagonizados por estudantes do Agrupamento de Escolas de Valdevez. Acompanhados pelos professores responsáveis e pelo Clube da Europa, às voltas da cultura, alguns alunos do 8º, 10º e 11º anos desenharam a palavra paz na Praça Municipal e largaram duas pombas brancas como símbolo maior. O hastear da bandeira da Europa da Câmara Municipal foi também um dos pontos altos das celebrações.

0: inclusivas à Europa. No discurso, a vice-presidente da autarquia salientou que a data nos lembra a importância da união, da paz, da cooperação entre os povos europeus e reforçou a mensagem para os jovens, afirmando que a Europa representa oportunidades, a possibilidade de estudar, viajar, conhecer novas culturas, aprender novas línguas e construir amizades para além das fronteiras. A abrir as celebrações, a vereadora da Educação Marlene Barros enalteceu a participação dos alunos e professores, realçando que é necessário o empenho de todos na construção de uma Europa mais capaz, forte e inclusiva. Também presente no evento, a diretora do Agrupamento de Escolas, Anabela Araújo, reforçou a relevância da data e do trabalho que tem sido feito pelos professores junto dos alunos, para que a Europa seja um conceito próximo dos mais jovens. Para o município, a Europa é um importante parceiro na preservação do património, valorização do território e na criação de oportunidades para que os jovens possam construir o seu futuro em Arcos de Valdevez. A iniciativa, promovida pela Câmara Municipal em parceria com o Agrupamento de Escolas de Valdevez, o Clube da Europa às Voltas da Cultura, pretendeu sensibilizar os estudantes para o papel importante que têm na construção da Europa de amanhã, para que seja um guardião de valores da democracia, da igualdade, da inclusão, do respeito pelos direitos humanos e da sustentabilidade.
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0: O município de Arcos de Valdevez torna público a abertura de concurso para arrendamento de habitações no âmbito do Programa Municipal de Arrendamento Acessível. Um T3 situado na Avenida Dr. Oswaldo Laranjeira Rodrigues Gomes, segundo andar em Arcos de Valdevez, um T3 situado no lugar de Pensães em São Jorge e um T2 situado no lugar da Castanheira no extremo Arcos de Valdevez. Este concurso é dirigido a agregados que se enquadrem nas normas de acesso ao Programa Municipal de Arrendamento Acessível, RAV, e encontra-se aberto entre o dia 4 de maio e o dia 8 de junho de 2026. Todos os detalhes dos concursos estão disponíveis em www.cmav.pt/p/arrendamento-acessível. Não perca esta oportunidade e concorra.
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0: A Associação Humanitária dos Bombeiros Voluntários de Arcos de Valdevez celebrou no passado domingo 137 anos de existência. A Rádio Valdevez esteve presente e ouviu várias individualidades, entre elas o presidente do município arcoense, Olegário Gonçalves.
2: Estava previsto hoje estar na capital de Portugal a assinalar os 72 anos da Casa de Arcos Valdevez em Lisboa, tal como eu falava com agora a senhora presidente da Casa do Conselho. Não é possível, está aqui, mas está lá alguém a representar Arcos Valdevez.
3: Exatamente, eu estou aqui.
2: É presidente da Assembleia, não é?
3: Também sou presidente da Assembleia, mas no ano atrasado eu desloquei-me, não estive presente no aniversário dos bombeiros voluntários, teve minha representação a senhora vereadora Emília Cerdeira. Hoje eu fiquei aqui com muito gosto, porque é uma das instituições mais importantes do Conselho, se não a mais importante, e está presente neste aniversário de bombeiros voluntários, mas obviamente estará lá alguém, como habitual, a representar o município, que será o senhor Engenheiro Tabeira, o chefe de gabinete, o Norberto, a representarem a Câmara Municipal na Casa dos Arcos em Lisboa.
2: Desde já também os parabéns aqui através da Rádio Valdevez para a Casa de Arcos Valdevez em Lisboa. Como é estar à frente de uma assembleia desta Corporação dos Bombeiros? Funciona tudo bem?
3: É gratificante. Se não funcionasse bem, obviamente já nem entraria, não apoiaria a lista que está a liderar, mas é uma instituição que felizmente está a trabalhar bem, está a trabalhar em prol dos arcoenses e não só, porque também eles muitas das vezes fazem socorro a outros concelhos e nota-se pelo Corpo de Bombeiros, pela nossa fanfarra, que está aqui no desfile, que em número significativo.
2: Exatamente, a Vanfarra, que, sem dúvida que o município também está sempre de apoio a esse.

0: para apoiar aqui esta corporação.
1: Sim, no âmbito do município, desde 2014 até ao dia de hoje, temos feito sempre um investimento na área da proteção civil significativo. E obviamente os bombeiros é uma das corporações fundamentais para que a proteção civil em Arcos de Valdevez funcione.
2: Para além do presidente do município arcoense, Olegário Gonçalves, a Rádio Valdevez ouviu ainda o presidente da Associação Humanitária dos Bombeiros Voluntários de Arcos de Valdevez, Germano Amorim.
3: Para mim é um privilégio enorme, é um orgulho enorme poder fazer parte de praticamente quase 15 anos de história desta instituição, a presidir a direção. É para mim, de facto, uma oportunidade magnífica de poder ver esta vivacidade, esta energia e este empenho com que os nossos soldados da paz nos presenteiam hoje aqui perante a sociedade para fazer uma demonstração exatamente da nossa capacidade de intervenção e da nossa capacidade humana e os equipamentos de proteção individual e todos os equipamentos que estão à exposição de todos os arcoenses e de toda a comunidade em geral.
0: Sem dúvida que esta Associação dos Bombeiros é a mais importante deste concelho. Considera isso?
3: Vamos lá ver uma coisa. A nossa instituição é, sem dúvida, a instituição...
0: Uma das mais importantes.
3: Eu diria mesmo que é mais importante no sentido que todos nós podemos necessitar dos bombeiros a qualquer altura. Portanto, evidentemente que estamos a falar de uma associação privada que prossegue o interesse público e é um interesse público que efetivamente pode servir a qualquer cidadão que em momentos especialmente de aflição precise dos nossos cuidados e daquilo que efetivamente é a nossa intervenção. Portanto, não há nenhuma associação privada que tenha a importância e o peso e o significado desta instituição humanitária que prossegue aquilo que é o bem comum e portanto, evidentemente, desse ponto de vista, logicamente que é a instituição mais importante que nós temos no nosso concelho, sem dúvida alguma.
2: Neste dia de celebração dos 137 anos de existência da Associação Humanitária dos Bombeiros Voluntários de Arcos de Valdevez, a Valdevez ouviu ainda um dos bombeiros mais antigos desta associação.
4: Eu, quase 60.
0: Quase 60. Então tem aí uns 65 anos de idade.
4: Talvez, talvez.
0: É muito diferente de quando começou até agora?
4: Entrei com 16 anos de idade.
0: Há muita diferença agora nos bombeiros? Há muita diferença?
4: Mas é tudo mocidade.
0: Mas é bom esta malta continuar, não é?
4: É bom que continue cada vez mais.
0: Parabéns, Sr. Joaquim, parabéns. É o mínimo que a Valdevez pode fazer, é homenagear também aqui o Sr. Joaquim, que comemora 60 anos ao serviço desta Corporação dos Bombeiros Voluntários de Arcos de Valdevez.
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1: E assim chegamos ao fim de mais uma edição do Regresso a Casa. Obrigado pela vossa companhia. Um grande abraço. Tchau, tchau.
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0: Boa tarde, bem-vindos. Começa aqui mais uma edição do Clube do Ouvinte, esta de segunda-feira, 11 de maio de 2026. Deste lado faz-lhe companhia, até bem perto das 20, Helena Sampaio, com o apoio da Padaria da Quelha das Hortas. A partir deste momento estão à sua disposição o 258-513525 para quem liga de Portugal, 258-5223-22 para quem liga do estrangeiro. Ao participar, só pode dedicar para o máximo de 5 pessoas e tem que dizer a frase Padaria da Quelha, a padaria certa para as suas festas. E vamos ao primeiro ouvinte. Olá, boa tarde.
1: Boa tarde, Maria Helena Sampaio.
0: Boa tarde, Sr. Henrique. Vamos à frase.
1: Padaria da Quelha, a padaria certa para as nossas festas.
0: E para quem vai a música?
1: Vai para a dona Emília Liada, Joaquim Brito, Rio Cabrão e toda a família. E os parabéns para o neto da vida, que esteve ontem de parabéns. Com muita saudinha, muitas felicidades, muitos anos de vida na companhia de todos os familiares. Vai para a dona Sr. António Oliveira de Braga, Maria do Carmo de Lousada, Dona Zulmira de Paredes de Coura, Emanuel Silva Sampris e Dona Júlia de Carreiras. E esta dedicatória é da nossa parte, da parte da Dona Emília e Silvio Quimbrito, Rio Cabrão. Não esquecendo a Maria Helena Sampaio, com um grande beijinho, um bom programa, uma boa noite, um bom regresso a casa. Até amanhã, se as quiser, e seja feliz.
0: Muito obrigada, boa noite, até amanhã. Vamos à música, então, os parabéns na voz do Manuel Silva.

0: E mais um ouvinte, olá, boa tarde.
1: Olá, boa tarde, meu amor.
0: Boa tarde, dona Cândida, vamos à frase.
1: É padaria da queira, a padaria certa para as nossas festas.
0: E para quem vai a música?
1: Vai para o Sr. José Cerqueira e Filhos, a Rosinha Rego, a Ana Maria, o Sr. Henrique e a esposa, a dona Emília e o marido, e parabéns para o neto Filipe, que esteve ontem de parabéns, e para a Julinha, e todas as famílias, e para ti também, para a tua família, e um bom deste programa, um bom regresso a casa, um bom descanso, e até amanhã, se Deus quiser, boa noite.
0: Obrigada, beijinhos, boa noite, até amanhã, se Deus quiser, Zimbro com Santa Luzia.

0: E mais um ouvinte, olá, boa tarde.
1: Boa tarde, Leninha.
0: Boa tarde, São Zita, vamos à frase.
1: Padaria daquela, a padaria certa para as suas festas.
0: E para quem vai a música?
1: A musiquinha vai para a Dona Emília Leal e o Sr. Joaquim Brito do Rio Cabrão. E os parabéns para o neto, para o Filipe, com muitas felicidades, junto da familinha toda. Vai para a Dona Rosa Rocha, a Ana Maria de Castanheira, para a Cândida e para o Sr. José Cerqueira.
0: Um beijinho, uma boa noite e até amanhã.
1: Um grande beijinho para si, muito obrigada e boa viagem para casa, Leninha.
0: Obrigada, beijinhos. Júlio Iglesias e Dom Pedro Vargas com felicidades.

0: E mais um ouvinte, olá, boa tarde.
1: Boa tarde, Dona Helena.
0: Boa tarde, Sr. António, vamos à frase.
1: Padaria daquele, a padaria certa para nossas festas.
0: E para quem vai a música?
1: A música vai para os meus filhos, para o meu neto, toda a minha família, para a Dona Fátima e marido, e para você é tudo.
0: Muito obrigada e até amanhã, se Deus quiser.
1: Até amanhã, se Deus quiser, boa noite.
0: Boa noite, obrigada. Rancho folclórico de São Martinho da Gandra com o tema Ai Quem Me Dera.

0: E mais um ouvinte, olá, boa tarde.
1: Olá, boa tarde, Helena.
0: Boa tarde, Sr. José, vamos à frase.
1: Vamos, pomar ou pastelaria da Queilha, a padaria certa para as suas festas.
0: Padaria da Queilha, a padaria certa para as suas festas. E para quem vai a música?
1: Ora bem, a música vai para a Cândida de Parada Monte e família, vai para a Rosinha de Lindoso e família, vai para a Ana Maria e família, vai para a Dona Conceição e marido, e para a Dona Fátima e marido. E para vocês aí uma boa continuação do bom programa. Até amanhã, se Deus quiser, um bom regresso a casa e tenham uma boa semana.
0: Muito obrigada, boa noite, até amanhã.
1: Até amanhã, Helena, obrigado.
0: Nelson Costa, és tudo para mim.

0: E mais um ouvinte, olá, boa tarde.
1: Boa tarde, Helena.
0: Boa tarde, Dona Fátima. Vamos à frase.
1: Padaria da Queilha, a padaria certa para as nossas festas.
0: E para quem vai a música?
1: Olha, vai para si e para a sua família.
0: Muito obrigada.
1: Vai para, para a Dona Rosa do Lindoso e família dela. Vai para o Sr. José Cerqueira que me de, e família que me deixou a porta aberta. E vai para o Edmar e pais. E vai para a Ana Maria de Castanheira e família. E vai também para a minha. E para as minhas amigas, já agora também vou mandar coitadinhas. E vai, Helena, um bom regresso a casa. E boa noite e um beijinho muito grande.
0: Obrigada, beijinhos. Até amanhã, se Deus quiser.
1: Até amanhã, Helena.
0: Obrigada, boa noite.
1: Boa noite.
0: Carlos Ribeiro, joelhos ao chão.

0: chorava. Mais um ouvinte, olá, boa tarde.
1: Boa tarde, Dona Helena.
0: Boa tarde, Admar. Vamos à frase.
1: Vamos lá, padaria daquele, a padaria certa para as nossas festas.
0: E para quem vai a música?
1: Vai para Ana Maria, para o tio Daniel, para o Manuel Silva, para a Dona Lucília, para a senhora Fátima, para toda a gente que estejam a ouvir e para você e a tudo.
0: Muito obrigada e até amanhã, se Deus quiser.
1: Até amanhã, obrigada, se Deus quiser, tchau.
0: Tchau, boa noite. Os Dragões de São Jorge com a Senhora da Luz.

0: E mais um ouvinte, olá, boa tarde.
1: Boa tarde, querida Leninha, está bem boa?
0: Graças a Deus.
1: Já antigamente, quando eu era nova, no maio, era trevoada, Leninha.
0: Pois, é verdade.
1: Oh, meu, agora de milhos todo, nada, nada, no mês de maio é assim, homem.
0: E às vezes até em junho.
1: Oh, ora, exatamente.
0: E então, Dona Rosa, vamos à frase.
1: O que, Leninha?
0: A frase.
1: Ai, a frase é padaria daquele, padaria certa para as suas festas e para toda a gente.
0: E para quem vai a música?
1: Para você sempre, querida Leninha.
0: Muito obrigada.
1: E quando eu puder ligar, é sempre para você em primeiro lugar.
0: Muito obrigada.
1: Agora vamos lá à minha listinha. Dona Emília marido, Dona Sãozinho marido, o José Cerqueira e a Cândida, e vamos lá ao Vítor, e vamos lá à Dona Fátima, que falou há bocadito, e para o seu marido e a família dela. E acabou, Leninha querida.
0: Para hoje está feito, uma boa noite e até amanhã.
1: Até amanhã, se o nosso senhor quiser.
0: Obrigada, Dona Rosa, até amanhã.
1: Até amanhã.
0: Rancho das Lavradeiras de Oleiros com Viradinho.

0: E mais um ouvinte, boa tarde.
1: Boa tarde.
0: Boa tarde, senhor José. Vamos à frase.
1: É para dia daquele, é dia certo, faço as festas.
0: E para quem vai a música?
1: Vai ser para vocês, para a Lucília do Braga, aqui para o Rosinho, todos os ouvintes. E para vocês também.
0: Muito obrigada e até amanhã, se Deus quiser.
1: Até amanhã, se Deus quiser, no Sampaio, boa noite, boa tarde, obrigada.
0: Obrigada, até amanhã.
1: Até amanhã.
0: Grupo da Alegria Portuguesa de Gironde com imigrantes em

0: E mais um ouvinte, olá, boa tarde.
1: Boa tarde, Laninha.
0: Boa tarde, Ana Maria, vamos à frase.
1: Vamos, sim, senhora, à padaria daquela, à padaria certa para as duas festas.
0: E para quem vai a música?
1: A música vai para o demar as minhas primas e toda a família, a Dona Lucília e Maria, do Sr. Henrique e Dona Sãozinha, a Dona Cândida de Barato Monte e família, o Sr. José Sorqueira e família, o Sr. Manuel e a Dona Fábia. E família. E para ti, Laninha, não me esquecendo, desejando-te uma santa noite, tudo bom. Beijinhos e até amanhã, se Deus quiser, está bem?
0: Até amanhã, se Deus quiser, boa noite.
1: Igualmente, Laninha, fica bem. Muito obrigada.
0: Obrigada, até amanhã. Grupo típico Duas Pátrias, Senhora do Rosário.

0: E vamos ao último ouvinte de hoje do Clube do Ouvinte. Olá, boa tarde.
1: Boa tarde.
0: Boa tarde, Sr. Sr. Manuel. Vamos à frase.
1: Padaria da Calha.
0: A padaria da certa.
1: Padaria da...
0: Da Calha, a padaria
1: da
0: certa.
1: Das Hortas.
0: A padaria...
1: Das Hortas, não é?
0: Padaria da Calha, a padaria certa para as suas festas.
1: É.
0: E para quem vai a música?
1: Vai pôr um beijo e para você aí.
0: Muito obrigada e até amanhã, se os quiser.
1: Até amanhã.
0: Até amanhã, obrigada. E vamos então ficar por aqui quanto ao Clube do Ouvinte. Clube do Ouvinte regressa amanhã às 19h30 com o apoio da padaria da Calha. Eu volto depois das 20h da publicidade, mas com o abecedário da música. E entre a publicidade e atender as suas participações, vamos ao encontro também dos peregrinos de Arcos de Valdevez, que vão então quase a chegar ao Santuário de Fátima. Vamos então fechar com Luizinho de Portugal e a vida do Manuel.
2: Temos que saber falar a língua do estrangeiro. E eu vou cantar uma música em todas as línguas do mundo, qual já sei falar, que eu aprendi na famosa e difícil Universidade de Línguas do Cor da Burra. Olá! E agora vamos começar em português, que é para vocês entenderem o que é que eu vou cantar depois. Ora, em português. Ora.

Isso deixam todos comigo. É por isso que cada vez anda mais pessoal a ir para a Universidade do Cor da Burra. Não sabem falar inglês? Ora em chinês. Manana ping ching ching. Tchau, tchau, tchau. Japonês. Mararaya. Ayu. Levas um pata-pé no cu. Manana ri. Pode ali. Também pode o Bruce Lee. Árabe. Manana lá. Cabida lá. Tatista lá. Como diz lá. La vida lá. De manela lá. Marroquino. Marram, marram, marram, marram, marram, nada que eu também não percebo o que é que eles dizem. Também dou 10 euros, os gajos dão-me um relógio, um casaco, um tapete, está sempre um negócio feito. Não falha. Vamos até o Brasil, hein? Brasileiro. Manel, pegou a vida triste. Como está pegada a vida triste do Manel? Ora, esta é mais difícil.

E agora patina no Minari, para terminar, além de Jona. Ora, primeiro abrandemos a orquestra. Que a gente dos alentejanos não gostamos de fazer nada à pressa. Eu tenho a costela alentejana, compadre. O meu lado direito é todo alentejano. É verdade, eu não consigo escrever e não consigo jogar à bola. É todo alentejano. É da parte da minha mãe. Este lado aqui, este lado esquerdo já é todo ao meu pai. Já escrevo, já jogo à bola. É Lisboa. Meu pai é de Lisboa.

0: já está. Brigadinho.
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0: Abecedário. Boa noite, bem-vindos. Começa aqui mais um Abecedário da Música e este de segunda-feira, 11 de maio de 2026. Deste lado faz-lhe companhia Helena Sampaio, daqui a pouco com as participações. Mas agora vamos ao encontro dos peregrinos de Arcos de Valdevez que vão ou já estão no Santuário de Fátima. Boa noite, Sr. Alberto.
1: Olá, boa noite, tudo bem?
0: Boa noite, tudo bem, muito obrigada. E com vocês também?
1: Também, está tudo bem, graças a Deus, chegamos todos.
0: Uhum. Portanto, já estão no Santuário de Fátima, já chegaram ao destino.
1: Sim. Chegamos aqui, eram por volta das 7:45, por aí.
0: Hoje, não é? Portanto, é. E agora, o que é que vão fazer agora até ao dia 13?
1: É assim, pronto, até o dia 13, hoje vamos descansar, que é o mais importante.
0: Claro,
1: é,
0: acima de tudo descansar.
1: Descansar, e amanhã vamos fazer as promessas que temos a fazer no santuário.
0: Vão participar também na procissão de velas?
1: Sim, se Deus quiser, sim.
0: Uhum. E este fim de semana, recuando um pouco atrás, como é que correu este fim de semana?
1: Nem lhe conto, nem lhe digo.
0: É.
1: Tivemos no sábado, tivemos muita trovoada, muita chuva mesmo, mas pronto, graças. Sábado e domingo foi o dia de esquecer. Hoje já apanhámos chuva, mas muito menos.
0: Uhum.
1: Mas correu bem, graças a Deus, o grupo chegou todo, tudo bem. Chegámos sempre onde íamos por Neitar, chegámos sempre cedo, às 6.
0: Uhum.
1: Chegámos sempre cedo ontem em Coimbra, pronto, é que chegámos, eram 8 horas, não tivemos hipótese, era tanta chuva e tanta chuva.
0: E vocês sempre a caminhar debaixo da chuva?
1: Debaixo, nós e todos, os peregrinos que vinham, tudo a caminhar, debaixo de chuva, não tivemos hipótese. É. Não, ainda não tínhamos chegado a Coimbra, e saímos às 4 da manhã.
0: Ainda por cima.
1: De Águeda.
0: Uhum. Portanto,
1: nós chegámos a Coimbra, eram 8 horas da noite. Mas correu bem, graças a Deus, o pessoal está tudo bem.
0: Nossa Senhora ajuda.
1: É, ajuda.
0: E agora
1: vamos jantar, então depois fazemos o nosso descanso e dar banho, porque se calhar vamos jantar antes de ir dar banho, então depois fazemos o nosso descanso.
0: Pronto, eu vou deixá-los descansar, já estou mais descansada também eu, porque já chegaram ao vosso destino.
1: Já, graças a Deus.
0: Amanhã voltamos ao contacto mais ou menos neste horário.
1: Está bem.
0: E então até amanhã e um bom descanso e um bom jantar para vocês.
1: Está, muito obrigado à Rádio Valdevez, está bem? Tudo bem, obrigado.
0: Muito obrigada,
1: obrigado.
0: Até amanhã.
1: Obrigado.
0: Até amanhã,
1: obrigado.
0: Boa noite, Sr. Alberto.
1: Obrigado por nos ter acompanhado, obrigado.
0: Com todo o gosto.
1: Está, muito obrigado.
0: Muito obrigada, até amanhã.
1: Está, tchau, até amanhã.
0: E foi então o contacto com os peregrinos de Arcos de Valdevez, que já felizmente estão no Santuário de Nossa Senhora de Fátima, apesar dos contratempos com a chuva e com a trovoada no dia de ontem, mas que, graças a Deus, já estão no Santuário de Nossa Senhora de Fátima, já estão prontos para, já estão mais perto, digamos assim, de cumprir as respectivas promessas, e nós vamos então, agora sim, dar início ao nosso abecedário da música. Pode ligar o 258-513525, mas só o pode fazer se na hora anterior não participou no Clube do Ouvinte.

0: música. Abecedário da música, vamos ao primeiro ouvinte, boa tarde.
1: Boa tarde, menina Helena, está tudo bem contigo?
0: Tudo bem, muito obrigada, e com a Palmira também?
1: Bem, graças a Deus, vamos andando ainda, como tu dizes, e muito bem.
0: É verdade. E para quem vai, a letra A?
1: Ora bom, a letra A vai para a dona Emília de Rio Cabrão, vem para ela é para o seu Brito, para a dona Maria de Senhor Vidal, para a dona Cândida Parada Monte, para a menina Brígida, um beijinho grande para ela e para toda a família, para aqui para o meu Abílio, um grande abraço, e parece que me falta uma, mas deixa lá para que é para amanhã. Para todos os ouvintes, todos os participantes, para os teus colegas todos e para amanhã, se Deus quiser.
0: Até amanhã, se Deus quiser, uma boa noite.
1: Para ti.
0: Beijinho, boa noite.
1: Boa noite.
0: Anda comigo, Nuno da Câmara Pereira.

0: E mais um ouvinte, olá, muito boa tarde.
1: Boa tarde, menina, ainda é dia.
0: Pois, por isso é que eu disse boa tarde. E então, vamos dedicar a letra C para quem?
1: Essa para o Sr. Henrique da Leja e esposa Conceição, para o Cílio de Braga, Jorge Garcia, Sr. Mário, Sr. José Gomes e Beatriz, para a Palmira e seu marido Abílio, uma grande beijoca para essa gente toda, para a mulher, grande beijoca para todo o auditório, para todos os imigrantes, quem espera de parabéns, uma beijoca de parabéns para todos os meus familiares, uma beijoca para vocês todos.
0: Muito obrigada, uma boa noite e até amanhã, se Deus quiser.
1: Até amanhã, tchau, beijinho, tchau.
0: Beijinho, obrigada. Coração de papelão com Super Tino.

0: E mais um ouvinte, olá, boa tarde. Boa tarde. Estou sim, boa tarde.
1: Boa tarde.
0: Boa tarde, Sr. Augusto, estou a ouvi-lo muito mal. Eu acho que está quase igual. Estou a ouvi-lo muito lá no fundo, muito, muito lá no fundo. Estou?
1: Estou.
0: Sr. Augusto, vamos dedicar a letra R para quem?
1: Oi, posso ajudar a língua para se morar de situação país, posso ir Eduardo Punchal, para você ir para cá, para ir aqui para cá, o menino está todo dia, até amanhã, se Deus quiser.
0: Até amanhã, se Deus quiser, agora sim, ouvia-se bem. Uma boa noite.
1: Boa noite, obrigado.
0: Boa noite, também. Até amanhã. Rio Vês com cantares.

0: E mais um ouvinte, olá, boa noite.
1: Boa noite.
0: Boa noite, Senecas, tudo bem?
1: Está tudo, dona Helena, está tudo.
0: Está tudo, nos trinques, não é?
1: É, olha, vai andando.
0: Vai sentando, nunca piora.
1: É verdade, nunca piora, é verdade.
0: E para quem vai a letra N?
1: Olha, vai para todos os ouvintes, para todos os amigos e aqui para... agora neste momento encontro-me em Gerais do Lima, Viana do Castelo, uhum. Para todos os amigos daqui de Gerais do Lima.
0: E uma boa noite e então até amanhã.
1: Até amanhã e um abraço para a Dona Helena, tá?
0: Muito obrigada, uma boa semana.
1: Igualmente, Dona Helena, obrigado.
0: Obrigada, boa noite. Noite das Sete Colinas com Paulo Gonzo.

0: E mais um ouvinte, olá, boa noite.
1: Boa noite, fala Graça.
0: Boa noite, Graça, tudo bem?
1: Tudo bem, vocês por aí?
0: Tudo bem, obrigada, nunca pior.
1: Pronto, que é isso, corre bem.
0: É verdade. E então, para quem vai a letra B?
1: Olha, para toda a minha família, para poder chegar amanhã, fato, porque a nossa ajuda hoje é lá chegar. Vocês aí todos, para lá ouvir, bem para bem-vindo. Boa noite, para essa casa, até amanhã, se quiser.
0: Muito obrigada, até amanhã, se Deus quiser, amanhã, uma boa noite.
1: Boa noite, para Helena.
0: Boa noite, obrigada, Graça. Botafogo no terreiro com Império Show.

0: mais um ouvinte, boa noite.
1: Olá, Ana Filena, boa noite.
0: Boa noite, Vítor. Para quem vai a letra X?
1: Olha, Helena, vai para todos os ouvintes da Rádio Valdevez.
0: Está feito para hoje, uma boa noite e até amanhã.
1: Também, Helena, beijinho.
0: Beijinho, boa noite. Chile Negro com Jorge Ferreira.

0: E mais um ouvinte. Olá, boa noite.
1: Olá, boa noite, Dona Helena.
0: Boa noite, Dona Nazaré. Para quem vai, a letra J.
1: Olha, Dona Helena, então hoje vai muito especial para o meu filho e para a minha nora, que estiveram de aniversário de casamento, 30 anos de casamento.
0: Muitos parabéns.
1: Obrigada. O fim de semana passada.
0: Uhum.
1: E para o resto da família também, um grande beijinho para eles também. E era para a Dona Rosa de Lindoso, um grande beijinho para essa senhora. E para o senhor Augusto também, umas rápidas melhoras para ele. E por hoje é tudo, Dona Helena Sampaio.
0: E para hoje está feito, uma boa noite e até amanhã, se Deus quiser.
1: Boa noite, até amanhã, se Deus quiser.
0: Obrigada, boa noite.
1: Boa noite.
0: Jura com Rui Veloso.

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1: Mais um ouvinte, boa noite.
2: Boa noite.
1: Boa noite, Maria do Céu, para quem vai a letra S.
2: Olha, queria dedicar para a Maria Barbosa, aqui de Tabra, e para ti, e para toda a gente que está ouvindo a voz de ver, Helena.
1: Muito obrigada, uma boa noite e até amanhã.
2: Até amanhã, Helena, beijinho, boa noite.
1: Boa noite, obrigada. Boa noite. Sailing com Rod Stewart.

E fica por aqui o nosso abecedário da música de hoje. Agradeço a companhia, também a participação. Desejo a todos uma boa noite, uma boa semana e até amanhã, se Deus quiser, às 20h.

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2: Valdevez, boa noite. Já a seguir vem aí mais uma emissão do Valdevez by Night. Comigo, Jorge Quintas, até à 1 da manhã.
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2: Valdevez, boa noite. Segunda-feira, 11 de maio, vai começar o Valdevez by Night.
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2: I look to you, Miss Whitney Houston.
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Valdevez by Night, boa noite, noite de segunda-feira. Emissão online em todo o mundo, em radiovaldevez.pt. Viaje daí comigo até à uma da manhã. I look to you, Miss Whitney Houston. Boa noite, boa viagem na estrada, bom trabalho, um grande abraço. E se for esse o seu caso também, um ótimo jantar ainda.

Whitney Houston, I Look To You, no Val de Vez By Night, grande abertura de hora e de emissão. Segunda-feira, 11 de maio de 2026, eu sou Jorge Quintas e venha daí comigo até à 1 da manhã, com grandes músicas calmas, tranquilas, apaixonantes e grandes clássicos também aqui na Rádio Val de Vez. Expand Land, assim, boa noite.

0: Rick Spendlin, When Susanna Cries, no Volvés by Night. 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Já a seguir trago-lhe os Hanson.
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Cary Brooker, A Wider Shade of Pale, no Vale Vez By Night. Noite de segunda-feira, 11 de maio de 2026, é emissão fantástica, com as grandes músicas calmas, tranquilas, apaixonantes e grandes clássicos também. Boa noite, Viana do Castelo, boa noite para a minha cara metade, a minha namorada Pia Pereira, que está a ouvir a nossa emissão em radiovalvez.pt. És um verdadeiro espetáculo, obrigado por estares aí. Vem aí Mariah Carey e os Westlife para Against All Odds. I love you, Pia Pereira, sempre, always and forever. Grandes músicas no Vale Vez By Night.

0: Mariah Carey's Westlife para Against All Odds, no Vale Verde By Night. O relógio marca 25 depois das 10.
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0: Emissão também em frequência modulada em 96.4 e 100.8 MHz em todo o Alto e Baixo Minho e também no sul da Galiza, Espanha. Agora na Vale Verde, Eros Ramazzotti.

Eros Ramazzotti, se bastasse una bella canzone, Nuvolvis by Night. Grandes músicas para uma grande noite de segunda-feira, 11 de maio de 2026. Boa noite para si, boa viagem na estrada, um abraço. Esta é a emissão das grandes músicas calmas, Nuvolvis by Night.

0: Já a seguir a Lara Fabiano, Valdevez by Night.
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0: Lara Fabian, um ID absolutamente incrível, captado há 21 anos atrás no Casino da Pova de Varzim. The Last Goodbye, Lara Fabian, no Valdevez by Night. Emissão online e todo mundo, claro, à distância de um só clique em radiovaldevez.pt.

Olá Fabiano, Valdevez, By Night, é um espetáculo, só grandes músicas. Emissão online em radiovaldevez.pt, em qualquer parte do mundo, ainda a primeira hora de 3, na Valdevez, a caminho da 1 da manhã. Laura Pausini, Strange Amore, no Valdevez, By Night.

0: Valdez by Night, só com grandes músicas. Laura Pausini, Estranha Amore na Valdez. E já a seguir vem aí Música Nova, é uma grande música de Carolina de Deus, com a participação especial de Ricardo Luís Almeida.
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0: Chama-se 3:30 e é de arrepiar.
2: Olá, eu sou a Carolina de Deus e estou com o Jorge Quintas na Rádio Valdez. Obrigada.
0: Obrigado eu, Carolina, e eu é que agradeço. E tenha uma boa noite.

Carolina de Deus e Ricardo Liz Almeida para 3:30 no Valdevez by Night. Esta ainda é a primeira hora a caminho das 11 da noite em Portugal.

Talvez By Night, emissão em frequência modulada também em 96.4 e 100.8 MHz em todo o Alto e Baixo Minho e no Sul da Galiza. Esta é uma emissão feita a pensar em si, segunda-feira, 11 de maio de 2026. Boa viagem para si, se vai na estrada.

Richard Marx e Hazard, no Vault Vez By Night. Boa noite. O relógio marca 22 horas e 56 minutos. Vou enviar um abraço para o outro lado do mundo, para a Austrália, onde a Vault Vez está a ser ouvida com a emissão online em radiovaultvez.pt pelo Marco Amorim. Olá, Marco. Boa noite. Não sei se é boa noite, se é boa tarde, se é bom dia ou boa manhã. Um grande abraço para ti e obrigado por estares aí a ouvir esta emissão da Rádio Valdevez. Sir Elton John, The One, a caminho das 11 da noite em Portugal. Eu sou Jorge Quintas e vai ter que maturar até à 1 da manhã. Marco Amorim, este é para ti, Marco. Um grande abraço. E para a tua companheira, a Carolina.

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2: Valdevez, boa noite. 23 horas na mais ouvida do Alto Minho. Já a seguir vem aí a segunda hora do Valdevez by Night.
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2: Este é Valdevez, esta é a sua rádio. Boa noite, boa viagem na estrada, bom regresso a casa e bom descanso.
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2: Glory of Love é Peter Cetera, na antena da Rádio Valdevez, a abrir a hora 2.
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Fizer Saturday, Glory of Love, no Val de Vez, by Night. Boa noite para si, um abraço e bom descanso, Varese, o seu caso. O relógio marca 23 horas e 7 minutos. Eu sou o Jorge Quintas e vou consigo até à 1 hora da manhã. Este é Lionel Richie com Hello, no Val de Vez. Um abraço, boa noite e fique por aí.

Lionel Richie, Say You, Say Me no Valdevez By Night. São as grandes músicas da Valdevez nesta noite de segunda-feira, 11 de maio de 2026. Esta é uma grande música também, mais uma, Michael Jackson. Heal the World no Valdevez By Night.

Michael Jackson, Heal the World, no Vault Vejo by Night. Boa noite para si, só agora entrou em sintonia connosco. Saiba que esta é a emissão do Vault Vejo by Night, a contar para esta noite, de segunda-feira, 11 de maio de 2026, comigo Jorge Quintas, até à 1 da manhã. Boa noite para si, bom descanso, bom trabalho e uma ótima sintonia connosco.

0: Berlin e o incrível Take My Breath Away no Valves by Night. 23 mais 21, boa noite. Esta é a sua rádio.
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0: É mais uma emissão do Valves by Night. Vamos até à meia-noite, nesta segunda hora, e depois até à 1 hora da manhã. Agora na Valdevez e no Valdevez By Night, uma grande música. É de Phil Collins e este incrível Another Day in Paradise. Para onde quer que vá, leve-nos sempre consigo, nem que seja no coração também, em FM 96.4 e 100.8. Another Day in Paradise, Phil Collins, no Valdevez By Night.

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3: Este é Valdez by Night. Estas são as grandes músicas calmas e tranquilas na Valdez, a sua rádio. Até à uma da manhã, só vai ser disto. Boa noite.

0: Poison Words no Volvers by Night.
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0: Arin Red, Christopher, no Valdevez by Night. Absolutamente incrível na Valdevez. 23:36. Já a seguir vem aí mais uma grande música na Valdevez. Emissão online à distância de um só clique em radiovaldevez.pt.
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0: Grandes baladas, grandes músicas, grandes noites na Valdevez e no Valdevez by Night. Esta é a sua rádio. Agora na Valdevez vem aí mais uma grande música, espero que goste. É de Freddie Mercury e Montserrat Caballé, Barcelona.

Freddie Mercury, incrível, Montserrat Caballé, para Barcelona, um clássico no Val de Vez by Night. Já a seguir à música nova, uma música incrível de Ed Sheeran com Beyoncé, When Our Hearts Collide, é de 2026, é fresquinha a sair de forno.

0: When Our Hearts Collide, no Valdevez By Night. Música nova de Ed Sheeran com Beyoncé na Valdevez. Esta é Valdevez, esta é a sua rádio. Eu sou Jorge Quintas.
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0: Emissão online em radiovaldevez.pt em qualquer parte do planeta. Boa noite.

Foreigner, I Want to Know What Love Is, no Valdevez By Night, um clássico de sempre da música mundial. Vou fechar esta segunda hora de emissão do Valdevez By Night com Midnight Lady, uma grande música de Chris Norman na Valdevez. Boa noite, um abraço enorme para si e se vai na estrada, boa viagem.

Chris Norman, o Valdevez by Night, neste fecho de segunda hora de emissão. Já a seguir ao sinal horário da meia-noite e das notícias, vem aí a terceira hora na Valdevez, comigo Jorge Quintas, não saia do seu lugar. Espero que esteja bem, uma ótima viagem na estrada, um forte abraço e está a trabalhar, tal e qual quanto eu, um bom trabalho para si. Já a seguir então as notícias, o essencial da informação com Helena Sampaio.

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4: Olá, sou Helena Sampaio. Este é mais um bloco informativo na Rádio Valdevez. Arcos de Valdevez celebrou o Dia da Europa com foco na paz e na união. A Câmara Municipal de Arcos de Valdevez celebrou o Dia da Europa com vários gestos simbólicos protagonizados por estudantes do Agrupamento de Escolas de Valdevez. Acompanhados pelos professores responsáveis e pelo Clube da Europa, às voltas da cultura, alguns alunos do 8º, 10º e 11º anos desenharam a palavra paz na Praça Municipal e largaram duas pombas brancas como símbolo maior. O hastear da bandeira da Europa da Câmara Municipal foi também um dos pontos altos das celebrações e uniu na varanda do edifício a vice-presidente Emília Cerdeira, a vereadora da Educação Marlene Barros, a diretora do Agrupamento de Escolas de Valdevez Anabela Araújo e alguns alunos que leram poemas e cantaram algumas músicas alusivas à Europa. No discurso, a vice-presidente da autarquia salientou que a data nos lembra a importância da união, da paz, da cooperação entre os povos europeus e reforçou a mensagem para os jovens, afirmando que a Europa representa oportunidades, a possibilidade de estudar, viajar, conhecer novas culturas, aprender novas línguas e construir amizades para além das fronteiras. A abrir as celebrações, a vereadora da Educação Marlene Barros enalteceu a participação dos alunos e professores, realçando que é necessário o empenho de todos na construção de uma Europa mais capaz, forte e inclusiva. Também presente no evento, a diretora do Agrupamento de Escolas, Anabela Araújo, reforçou a relevância da data e do trabalho que tem sido feito pelos professores junto dos alunos, para que a Europa seja um conceito próximo dos mais jovens. Para o município, a Europa é um importante parceiro na preservação do património, valorização do território e na criação de oportunidades para que os jovens possam construir o seu futuro em Arcos de Valdevez. A iniciativa promovida pela Câmara Municipal em parceria com o Agrupamento de Escolas de Valdevez, o Clube da Europa às Voltas da Cultura, pretendeu sensibilizar os estudantes para o papel importante que têm na construção da Europa de amanhã, para que seja um guardião de valores da democracia, da igualdade, da inclusão, do respeito pelos direitos humanos e da sustentabilidade.
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4: O município de Arcos de Valdevez torna público a abertura de concurso para arrendamento de habitações no âmbito do Programa Municipal de Arrendamento Acessível. Um T3 situado na Avenida Dr. Oswaldo Laranjeira Rodrigues Gomes, segundo andar em Arcos de Valdevez, um T3 situado no lugar de Pensães em São Jorge e um T2 situado no lugar da Castanheira, no extremo Arcos de Valdevez. Este concurso é dirigido a agregados que se enquadrem nas normas de acesso ao Programa Municipal de Arrendamento Acessível, RAV, e encontra-se aberto entre o dia 4 de maio e o dia 8 de junho de 2026. Todos os detalhes dos concursos estão disponíveis em www.cmav.pt/p/arrendamento acessível.

0: resistência. A Rádio Valdevez esteve presente e ouviu várias individualidades, entre elas o presidente do município arcoense, Olegário Gonçalves.
1: Estava previsto hoje estar na capital de Portugal a assinalar os 72 anos da Casa de Arcos Valdevez em Lisboa, tal como eu falava com agora a senhora presidente da Casa do Conselho. Não é possível, está aqui, mas está lá alguém a representar Arcos Valdevez.
2: Exatamente. Eu estou aqui.
1: É presidente da Assembleia, não é?
2: Também sou presidente da Assembleia, mas no ano transato eu desloquei-me, não estive presente no aniversário dos bombeiros voluntários, teve minha representação a senhora vereadora Emília Cerdeira. Hoje eu fiquei aqui com muito gosto, porque é uma das instituições mais importantes do Conselho, se não a mais importante, e está presente neste aniversário dos bombeiros voluntários, mas obviamente estará lá alguém, como habitual, a representar o município, que será o senhor engenheiro Tabeira, o chefe de gabinete, o Norberto, a representarem a Câmara Municipal na Casa dos Arcos em Lisboa.
1: Eu desde já também os parabéns aqui através da Rádio Valdevez para a Casa de Arcos Valdevez em Lisboa. Como é estar à frente de uma assembleia desta Corporação dos Bombeiros? Funciona tudo bem?
2: É gratificante. Se não funcionasse bem, obviamente já nem entraria, não apoiaria a lista que está a liderar, mas é uma instituição que felizmente está a trabalhar bem, está a trabalhar em prol dos arcoenses e não só, porque também eles muitas das vezes fazem socorro a outros concelhos e nota-se pelo Corpo de Bombeiros, pela nossa fanfarra, que está aqui no desfile, que em número significativo.
1: Exatamente, a fanfarra, sem dúvida que o município também está sempre de apoio, sempre a apoiar aqui esta corporação.
2: Sim, nós no âmbito do município, desde 2014 até ao dia de hoje, temos feito sempre um investimento na área da proteção civil significativo. E obviamente os bombeiros é uma das corporações fundamentais para que a proteção civil em Arcos Valdevez funcione.
0: Para além do presidente do município arcoense, Olegário Gonçalves, a Rádio Valdevez ouviu ainda o presidente da Associação Humanitária dos Bombeiros Voluntários de Arcos de Valdevez, Germano Amorim.
3: Para mim é um privilégio enorme, um orgulho enorme poder fazer parte de praticamente quase 15 anos fora desta instituição, a presidir a direção, e é para mim de facto uma oportunidade magnífica de poder ver esta vivacidade, esta energia e este empenho com que os nossos soldados da paz nos presenteiam hoje aqui perante a sociedade para fazer uma demonstração exatamente da nossa capacidade de intervenção e da nossa capacidade humana e os equipamentos de proteção individual e todos os equipamentos que estão à exposição de todos os arcoenses e de toda a comunidade em geral.
1: Sem dúvida que esta Associação dos Bombeiros é a mais importante deste concelho, considera isso?
3: Vamos lá ver uma coisa, a nossa instituição é sem dúvida a instituição...
1: Uma das mais importantes.
3: Eu diria mesmo que é mais importante no sentido que todos nós podemos necessitar dos bombeiros a qualquer altura. Portanto, evidentemente que estamos a falar de uma associação privada que prossegue o interesse público e é um interesse público que efetivamente pode servir a qualquer cidadão que em momentos especialmente de aflição precise dos nossos cuidados e daquilo que efetivamente é a nossa intervenção. Portanto, não há nenhuma associação privada que tenha a importância e o peso e o significado desta instituição humanitária que prossegue aquilo que é o bem comum e portanto, evidentemente, desse ponto de vista, logicamente que é a instituição mais importante que nós temos no nosso concelho, sem dúvida alguma.
0: Neste dia de celebração dos 137 anos de existência da Associação Humanitária dos Bombeiros Voluntários de Arcos de Valdevez, a Valdevez ouviu ainda um dos bombeiros mais antigos desta associação.
4: Eu, quase 60.
1: Quase 60. Então tem aí uns 65 anos de idade.
4: Talvez, talvez.
1: É muito diferente de quando começou até agora?
4: Entrei com 16 anos de idade.
1: Há muita diferença agora nos bombeiros? Há muita diferença?
4: Mas é tudo uma cidade.
1: Mas é bom esta malta continuar, não é?
4: É bom que continue cada vez mais.
1: Parabéns, Sr. Joaquim, parabéns. É o mínimo que a Valdevez pode fazer, é homenagear também aqui o Sr. Joaquim, que comemora 60 anos ao serviço desta Corporação dos Bombeiros Voluntários de Arcos de Valdevez.
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5: Valdevez, boa noite. Já é terça-feira, 12 de maio. Vai para o ar a última hora do Valdevez by Night.
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5: Já a seguir a abrir a última hora, Celine Dion com Ed Sheeran, My Heart Choose You.

0: Ed Sheeran e Celine Dion, My Heart Choose You, no Valdevez By Night. Este é Valdevez, esta é a sua rádio e emissão em frequência modulada em 96.4 e 100.8 MHz em todo o Alto e Baixo Minho e no Sul da Galiza. Venha bem comigo até à 1 da manhã com as grandes músicas da Valdevez. Kate Malua.
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Whitney Houston e o fantástico One Moment in Time no Valdeveres by Night. O relógio marca meia-noite e 38. Eu sou Jorge Quintas e estes são os All for One.

0: Só grandes músicas no Valdevez by Night. Já é terça-feira, 12 de maio de 2026. Comigo, Jorge Quintas. Espero que esteja bem. Um ótimo descanso para si. Boa viagem se vai na estrada. Bom regresso a casa e uma ótima sintonia connosco. Já a seguir, Right Here Waiting For You. Uma música escrita em 1987 do fantástico norte-americano Richard Marx.
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0: Right Here Waiting For You são as grandes músicas da Valdevez e do Valdevez By Night. Já a seguir há mais uma grande música, é de Cheyenne.
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0: As grandes baladas da Valdevez são todas aqui às segundas-feiras, entre as 22 e a 1 hora da manhã. Meia-noite e 47 marca o relógio da Valdevez. Faltam 13 para a hora certa.

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1: Grande música de Cheyenne no Valdez by Night, na Rádio Valdez. Lo dejaria todo. Meia-noite e 53, boa noite. Esta é Valdez, esta é a sua rádio, Firehouse.

Valdez, boa noite. Boa semana, Firehouse, I Live My Life For You. São as grandes músicas da Valdez e do Valdez By Night. Foi um prazer enorme estar aqui. Eu volto na próxima segunda-feira, à mesma hora, na mesma rádio. Boa noite. Lifehouse, you and me. Assim. Emissão online em qualquer parte do mundo, à distância de um só clique em radiovaldez.pt. Foi um prazer.

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